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1: Ora, não reclama, estava tão gostoso. 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

0: vem com beijo. 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
1: Hora certa. 21 horas e 32 minutos.
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0: 21 horas e 48 minutos.
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1: Hora certa.
2: 22 horas e 1 minuto.

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0: 22:30.
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1: 22:49.
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2: Hora certa. 23 horas e 1 minuto.
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0: 23:15.
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1: Hora certa. 23 horas e 31 minutos. 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

0: 23h44. 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

São 11 anos de existência da Usa Discos. E eu quero que essa música que fala de Deus, que fala de amor, abençoe essa gravadora, que é de todos os gaúchos, não é só dos cantores. Um abraço grande para o Alex. Um agradecimento para o meu querido Edson, que veio do Rio de Janeiro para fazer esta produção que há de orgulhar aos artistas e a todos os gaúchos.

0: 23:58.
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3: Hora certa.
4: 12:03.
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0: hora certa.
1: 12:36.
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3: Hora certa. 1:01.
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2: Hora certa. 2 horas e 1 minuto.

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2: Hora certa. 3 horas e 6 minutos.

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2: Hora certa. 3 horas e 41 minutos.

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0: hora certa.
1: 4 horas e 13 minutos.
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0: 5:11.
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0: E ainda não sei fazer nenhuma oração. Por que que o senhor não quer me levar na igreja para ver o padre pronunciar o seu sermão? Ele é bonzinho, conversou muito comigo, falou que é Deus que nos dá a proteção. Ele pediu

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3: Hoje, da varanda de meu rancho, vi o sol nascer. Ele sempre aparece gratuitamente para todos. Oferece brilho, calor, vida nova, muita energia. Seus raios iluminam caminhos, matas e capinzais. Tocam as superfícies, purificam os lamaçais. O sol faz germinar nos prados a boa semente. Desperta gratidão, fé, afeto e contentamento na roda do mate e nos galpões de nossa gente. Ele mostra grandes e imensos horizontes. Ninguém pode laçar nem encabrestar sua luz. Onde há sol, não existe treva nem escuridão. Seu rastro luminoso nos mantém na trilha do bem. O sol nasce para todos e não é de ninguém. Onde a sombra aparece, o gaúcho apeia e descansa. Depois, retoma a cavalgada com mais confiança. É lindo o nascer do sol. Nos encanta seu arrebol. É um amigo verdadeiro que nos convida à lida e faz lembrar a todo instante o autor de nossa vida. Ninguém é afastado nem excluído de seu convívio. Ele permanece em nossa companhia até o fim do dia. O sol não tem predileções nem restrições, não delimita espaços nem impõe caminho. O sol mostra o rosto da paz sem alambrados. Faz florescer a esperança em cada novo dia. Abraça o perdão, alivia a dor, cura a ferida. O sol mostra possibilidades de uma vida melhor, espraiada na terra, no lar, no coração da gente. Vida feliz, iluminada, bem cuidada, em harmonia, vida carregada do sonho de amor e fraternidade, vida celebrada no rodeio da amizade.

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0: 6:20.
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1: Seis horas e 29 minutos.
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0: 6:49.
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0: 6:56.
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1: Hora certa.
2: 7:01.
3: Bom dia, queridos filhos e filhas. Como é bom acordar de manhã e dizer: vem com poder sobre mim. Transforma meu coração, Jesus misericordioso. Eu confio, eu espero, Jesus. Eu me entrego, Jesus. Em nome do Pai, do Filho, do Espírito Santo. Amém. Jesus misericordioso, eu confio e professo na tua misericórdia. E é movido por este desejo que apresento neste momento de oração minhas preces, súplicas, mas principalmente minha ação de graças. Graças recebidas, não por ser merecedor, pois tenho consciência que não sou digno, mas fruto de tua bondade e de tua infinita misericórdia, Jesus. Louvado sejas por todas as bênçãos derramadas. Jesus, o dia começa. E entrego todo este dia pedindo a vossa misericórdia. Fortalece-me, ajude-me no discernimento e mesmo nos momentos de dificuldades, que a vossa misericórdia seja maior que os problemas. Quero colocar, Senhor, este dia diante de teus olhos. Quero apresentar minhas queixas, dificuldades, sofrimentos, unindo-me a todas as pessoas que sofrem e que confiam no teu poder misericordioso. Jesus, movido pela misericórdia, acolheste as multidões. Tomado de compaixão, atendestes a todos e a cada um, libertando-os, curando-os. É por isso, Jesus, que coloco o dia de hoje, cada passo, cada decisão, cada agir,

0: movido pela mesma compaixão, Senhor. Atenda as minhas preces. Escute os meus apelos. Jesus, acolhe de modo particular os doentes, os acamados, os que vão para a cirurgia, os que se recomendaram às orações. Misericórdia, Jesus, para com os desempregados. Misericórdia, Jesus, para os que estão em crise de matrimônio. Misericórdia, Jesus, para os que estão depressivos. Jesus, eu confio na vossa misericórdia. Pai nosso, que estais no céu, santificado seja o vosso nome, venha a nós o vosso reino, seja feita a vossa vontade, assim na terra como no céu. O pão nosso de cada dia nos dai hoje, perdoai-nos nas nossas ofensas, assim como nós perdoamos a quem nos tem ofendido. E não nos deixeis cair em tentação, mas livrai-nos do mal. Amém. Jesus, eu confio na vossa misericórdia. Bom dia a todos.
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3: Hora certa. 7:24.
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0: 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Hora certa. 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
1: 7:44.
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0: Olá, gente amiga! Está começando mais um programa da Emater, produzido pela Gerência de Comunicação da Emater do Rio Grande do Sul e apresentado por Matheus de Oliveira, na técnica José Cabral.
1: A alimentação saudável é um dos pilares da saúde, do bem-estar e da qualidade de vida das famílias rurais. Por isso, a Emater Ascar desenvolve ações de educação alimentar que incentivam o consumo de alimentos variados, nutritivos e produzidos de forma sustentável. O trabalho envolve orientações sobre o preparo adequado dos alimentos, o aproveitamento integral de frutas e hortaliças, a produção para o autoconsumo e a valorização dos alimentos cultivados pelas próprias famílias. Também são realizadas atividades educativas que estimulam hábitos alimentares mais saudáveis e ajudam a reduzir o desperdício de alimentos. Essas ações fortalecem a segurança alimentar, melhoram a nutrição das famílias e contribuem para a prevenção de doenças relacionadas à alimentação inadequada. Cuidar da alimentação é cuidar da saúde, da qualidade de vida e do futuro das comunidades rurais e urbanas.
0: Na bovinocultura de leite, o acompanhamento técnico envolve uma rotina diferente da pecuária de corte. Como a produção, a entrega e a comercialização acontecem diariamente, o manejo exige atenção constante das famílias produtoras. Por isso, grande parte das orientações da Emater Ascar está voltada à gestão da atividade e à redução dos custos de produção. Entre os temas trabalhados estão o manejo de ordenha, os cuidados com a qualidade do leite e o planejamento alimentar do rebanho. A alimentação representa mais da metade dos custos da atividade leiteira. Dessa forma, a formulação adequada das dietas é considerada essencial para manter a produtividade sem aumentar as despesas da propriedade. Produzir leite com eficiência depende de planejamento, controle de custos e manejo adequado do rebanho. Acompanhe agora o panorama agropecuário. A colheita da segunda safra de feijão avançou para 85% da área cultivada no estado até a semana passada, restando 15% das lavouras em maturação. As condições climáticas recentes, caracterizadas por maior disponibilidade de radiação solar e temperaturas amenas, favoreceram a evolução das áreas em final de ciclo e a retomada dos trabalhos de colheita. Entretanto, os efeitos das geadas ocorridas anteriormente e os períodos prolongados de elevada umidade relativa do ar refletiram em redução do potencial produtivo e da qualidade.

0: dos grãos em parte das lavouras. A área de cultivo atualizada pela Emater foi reestimada em 9.818 hectares, sendo 45,7% inferior aos 18.070 hectares cultivados no ano anterior. A produtividade revista está em 1.414 quilos por hectare, 0,01% superior aos 1.401 quilos por hectare projetados inicialmente. A segunda safra deverá resultar na produção de 13.880 toneladas, sendo 37,2% inferior às 22.111 toneladas colhidas na safra 2025. Na região administrativa da Emater de Juí, a colheita atingiu 75% da área cultivada até a semana passada. As lavouras remanescentes permaneciam maduras e os produtores aguardavam condições mais favoráveis para a operação. Observa-se pequena redução do potencial produtivo inicialmente estimado, em decorrência de danos causados por geadas durante as fases vegetativa e reprodutiva da cultura. O rendimento médio das áreas colhidas é de 1.805 quilos por hectare e a conclusão da colheita está prevista para a primeira quinzena de junho.
1: E assim encerramos mais um programa da Emater. Um bom dia a todos vocês e até amanhã neste mesmo horário.
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3: Hora certa. 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
4: 8 horas e 5 minutos.
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2: 8:25.
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0: 8:34.
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3: 8 horas e 44 minutos.

0: 8:51.
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1: Hora certa. 9:01. 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

É, começou de casa que eu estou chegando nesta manhã de quinta-feira, dia 18 de junho de 2026, 9 horas mais 2 minutos. Vai um abraço, bem dia desse Pêndulo Grande, Jorge Vargas. Sempre é uma alegria, uma satisfação estar juntamente com vocês todas as manhãs, né, para levar aí a boa música gaúcha, música sertaneja, de bandas para os nossos amigos e ouvintes que estão levando de carona, estão na sua loja, na sua empresa trabalhando, estão em casa com a família, aqui em Estância Velha, cidades vizinhas, por esse Rio Grande e por esse Brasil afora, você na internet também, né? Através do nosso site, que é o www.estancia.fm.br. Nosso muito obrigado a todos pelo carinho, pela audiência, sempre conosco, né? Temperatura está 9 graus, amanheceu com bastante acerração, né? Quase tinha que abrir picada de facão, mas uma época a acerração estava grande, né? Muita acerração e vai longe, né? Para levantar essa acerração, então fica bastante frio. Mas pode chegar a 19 graus hoje, né? E a previsão para chuva lá para domingo, talvez um pouquinho. Amanhã, cara, se me chove, dá um pouquinho, mas não é muita coisa, né? Mas é um friozinho mesmo, tá vendo? Mas vão ligando para nós aí, 3191-2168 ou 989-060875. E aí você pede a música que você gosta de ouvir. E vamos iniciando com o grupo Eco do Rio Grande e a música Estampa Gaúcha. Quando são 9 horas mais 3 minutinhos, um grande abraço e uma boa quinta-feira a todos.

menino, tá aí esse shot bem macanudo aí, onde tem bota e bombacha com o grupo Grupo Barbicacho, né? E na abertura foi o Eco do Rio Grande, Estampa Gaúcha, pra você que tá aí ligadito, né? Quando são 9:10, nesta manhã de quinta-feira, fria de bastante cerração, né? Você que tá aí ligando, participando, nosso muito obrigado, meu amigo Valdir aí do bairro Floresta, que já ligou pra nós, né, Valdir? Tá ligadito, cheiro velho, né? Preciando, vou de casa, como sempre, né? Então nós vamos aí atendendo todo pedido. E ele pediu a música... Quatro Canos da Casa para ele, para a esposa Dona Neuza, né? Também para o vizinho ali, o José Luiz Guedes, a Fabiana. E vai para o nosso amigo lá, o homem das Guaiacas, Alberto. Vai para o Darcy, a dona Vera também. Para todos os amigos, né, Darcy? Né, ô Valdir? Então, um abraço para ti, para a esposa Neuza, né? E a todos os ouvintes, precisando eu vou de casa. E essa música sertanejona aí do grupo, né, da dupla, né? Teodoro e Sampaio, nós vamos rodar na sequência pra ti, né? Mas lembrando que amanhã, já é dia 19, amanhã, né? É, amanhã o Morão da Estância tem janta e baile de formatura. A partir das 20 horas, né? É R$30 é o cartão, é galinhada com maionese. E o Tranco Velho, que nós vamos rodar agora a música dele, né? É, vai estar lá animando o baile amanhã à noite, então, no CTG Morão da Estância. Você pode adquirir os cartões antecipados, né? Isso aí, não deixa para a última hora. Amanhã você vai lá jantar, mas tem que adquirir antecipado, né? E hoje também é quinta-feira, o restaurante Fel, né? É, tem almoço de segunda a sexta-feira e hoje tem o baile, né? O baile com harmonia musical, hoje à tarde. Então, não perco, né? 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Aí você vai lá almoçar e depois já fica pro baile do grupo Palmas, né? É o seu Celso e a dona Lourdes aqui do centro, eles são os reis aí do grupo Palmas, né? Estão lá sempre animando a festa e a todos que fazem parte do grupo, um grande abraço, né? Mas aí nós vamos com mais música, atender o pedido então do Valdir. Primeiro vamos aí com o Tranco Velho e depois com o Teodoro e Sampaio, que o Valdir pediu Quatro Cantos da Casa, que vai também lá pro meu amigo que tá levando lá de carona na Sultepa lá, o Deuclides, que gosta dessa música, né, Deuclides? Quatro Cantos da Casa vai pra ti também. Bom trabalho, meu amigo. E pra todos os ouvintes, então, estão prestigiando o programa. Primeiro vamos aí com o grupo Tranco Velho, campeão dos tropos, e depois Quatro Cantos da Casa.

E não tá aí a música do Teodoro Sampaio, né? Quatro Cantos da Casa. Quem pediu foi nosso amigo aí, o Valdir, né? Valdir aí do bairro Floresta, né? O nosso amigo Luiz Santos tá ligado conosco, né, Luiz? Um abraço aí pro Luiz Santos, a dona Lenira aí no Floresta, né? Tá com o pé no estribo já para ir trabalhar, né, Chiruelo? Isso aí, bom trabalho para você, uma boa quinta-feira, né? Mas vamos lembrando, né, Luiz Santos, que a Legião Evangélica Luterana aqui de Estância Velha está convidando a todos pro tradicional chá, que é dia 4 de julho, né? Mas já está próximo, né? Dia 4 de julho, então, esse café, esse tradicional chá, que a comunidade evangélica faz todos os anos. E esse ano, então, vai ser dia 4 de julho, a partir das 15 horas, é um sábado à tarde, né? É R$60 aí o cartão por pessoa, servido somente no local. E até o dia 2 de julho, você pode adquirir com o nosso amigo Luiz Schwantz, né? Os cartões antecipados aí. Pode ser com ele também, né? Através do telefone, né? Que é o 999-720764. Daí você fala direto com o nosso amigo Luiz Schwantz para adquirir os cartões. Ou ali na Secretaria da Comunidade, com os membros da comunidade também. Mas o Luiz Schwantz sempre tem os cartões também à disposição, né? Só você entrar em contato com ele, com o WhatsApp, pode ser até pelo WhatsApp também, que ele entrega para você os cartões e não deixa para a última hora, né? Esse chá já é tradicional, então, da Curada Evangélica, e esse ano é dia 4 de julho. Daí o convite, então, né? O nosso amigo Luiz Santos, um bom trabalho para você, daqui a pouco mais, indo pro basquete, né? E a todos aí do bairro Floresta, meu amigo Alexandrão, já deve estar aí ligadito conosco também, né, Alexandre? A dona Márcia também, um abraço para todos os ouvintes aí, que ele sempre manda aí para os vizinhos também, lá para o Rosalvo, a dona Lourdes, José Luiz Guedes, né? A vizinhança toda aí, né? Estão sempre ligados conosco aí, né? Ô, Chiro Velho, um abraço, nosso amigo Luiz. Mas são 9:20, vamos com mais uma música e depois tem o apoio cultural, né? Então vamos aí com a música para você que tá aí ligadito no nosso programa. E o nosso amigo, o Luiz Santos, que tá sempre prestigiando aí o programa, vai para ele também, essa do Porca Véia, né? Que vai para todos os ouvintes, para todos os gaiteiros que sempre estão ligaditos conosco, prestando o nosso programa. Então, nosso muito obrigado pelo carinho e pela audiência, né? Então, vamos ouvir aí com o saudoso Porca Véia, o grupo Cordiona, né? Com essa música para toda a gauchada, que são Gaúcho Forte. Essa música é do Asbertucci, que foi regravada, então, pelo Porca Véia e o grupo Cordiona.

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3: 9:26.
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1: E já estamos de volta aqui pelas ondas da Rádio Estância 87.5 FM. Um abraço para todos os ouvintes que estão ligados conosco, né? Aí no Floresta estão os vizinhos do nosso amigo Luiz Chantos aí também, que estão sempre ligados conosco, né? É o seu Enio e a sua esposa também. Então um abraço para eles aí, estão sempre ligados conosco, precisando ou de casa, né? Então vai para todos. Lembrando que hoje é quinta-feira, então, né? É a Harmonia Musical, vai estar animando o baile da terceira idade do Grupo Palmas no Restaurante Fellow, a partir das 13:30. Está aí o convite então para vocês, né? É hoje à tarde. Um abraço para todos que fazem parte do Grupo Palmas, que estão aí sempre ligados conosco, que tem o almoço todos os dias, de segunda a sexta-feira, né? É na rua Henrique Conrado Filho, 115, do bairro Lira, né? Também querendo lembrar que a Inspetoria de Ivoti, né? Está lembrando a todos, é o seu Walter que mandou para nós aí, da Inspetoria Veterinária de Ivoti. Está lembrando a todos os criadores de gado que até o dia 30 de junho tem que fazer a sua declaração, né? De quantas cabeças de gado você tem em sua propriedade, né? Até o dia 30. Então, você de Estância Velha, Endorfcola, Ivoti, aí procura aí a secretaria, né? Da cidade para fazer então aí essa declaração. Ou na Inspetoria, direto lá em Ivoti, né? Bueno, mas então nós vamos seguindo com mais música para todos os ouvintes que estão aí ligaditos conosco, nesta manhã fria de Serração, né? Ah, difícil para Serração hoje embora, né? Até quase meio-dia, pelo jeito. Mas a dona Lucena, que está ligada conosco, né? Dona Lucena, e ela pediu a música Menina Não Corte o Cabelo. Então vamos rodar agora em seguida para você, para ela, para o Hipólito, Clair, aí no bairro Campo Grande, né? O Cláudio, a Cris, o Léo, as vizinhas todas ali, toda a família, né, dona Luciana? Para todos os ouvintes, então. E aí, vou rodar essa valsa bonita, Menina Não Corta o Cabelo. E vai pro meu amigo Nelson Berger também, né, Nelson? As filhas, a Meda, a Elaci e a Bernadette. E os genros, né, o Rudy, o João e o Gilberto. Um abraço para todos vocês, então, né? E vai para o nosso amigo Nelson, que gosta de valsa. Também quem tá mandou o chassi para nós foi o nosso amigo Auri, do Bar das Rosas, e o seguinte: bom dia, patrão. Hoje vamos de Cleito Torres e Marcos Violeiro, como dizia meu velho. E também o Pidão. Não lembro quem é que canta. O Pidão é o Zé Moraes, lá do Paraná, que canta a música O Pidão. É só para ouvir, é o Auri do Bar das Rosas. Obrigado. Eu que agradeço, Chilver. Muito obrigado a você que está ligadito conosco, sempre prestigiando o de casa, né? Mas então vamos com a música. Menina Não Corta o Cabelo, com a banda Som Livre, lá de Santa Cruz do Sul. E depois essa sertanejona aí, que é a pedido do seu Auri, então, que vai para todos os ouvintes que estão aí ligadito conosco, quando são 9 horas mais 29 minutinhos.

Tá aí a música a pedido do nosso amigo Auri, do Bairro das Rosas, né? E pediu a música, essa música aí é Como Dizia Meu Velho, Marcos Violeiro e Cleito, né? Obrigado, meu amigo Auri, um grande abraço aí pra ti, obrigado pelo carinho, pela audiência e trabalho. Tá ligadinho conosco todas as manhãs, prestigiando aí o de casa, né? Nossa, muito obrigado, meu amigo, aí do Bairro das Rosas. Mas são 9:37, nós vamos seguindo com mais música. Tem outra música a pedido do nosso amigo Auri, que é o Pidão, que não vou rodar na sequência agora, né? Mas eu tenho mais pedido aqui também, né? É do bairro Floresta, né? O Chiroete tá ligadito conosco, que presidindo nosso programa todos os dias, né? E ele mandou um chasque para nós aí, nós vamos aí atendendo o pedido, né? Diz o seguinte: bom dia, amigo, é o Zico do bairro Floresta, queria pedir a música de Paulo e Paulino, No Céu dos Braços Teus, olha só, né? E a música Retorno de Papai com Gilo de Freitas. E ofereço para minha esposa Nina, para filha Jéssica, para neta Isis, né? E as irmãs Tereza e Silvira. E o sobrinho Valdir Camargo, né? E a família também, que é a esposa Dona Marli, a Camila e a Fernanda, e também tem a neta Yasmin, né? E também para o Auri Schneider, o Schneidão do bairro das Rosas, que foi meu colega de anos na seta trabalhando. Olha só, um abraço a todos e pro nosso amigo Schneider, o Schneidão, então. Ô, seu Auri, tá aí, ó, teu ex-colega de trabalho aí, ele tem apelido de Zico, mas o nome dele parece que é Orlindo, né? Orlindo Camargo. Então tá aí, já pro nosso amigo o Auri saber quem é, então, o popular Zico, né? Ah, já, Chiro Velho. Obrigado, um grande abraço, vamos rodar, então, depois da música do Pidão, vamos rodar do Gilo de Freitas, Retorno do Papai, que ele pediu, e tem de Paulo e Paulino também, né? Aí tem mais um outro pedido aqui, ó. É bastante pedido, é bom, né? Bom dia, tudo legal? Toca Morena Misteriosa da banda Céu e Cantos, pra mim, a Paula e a Camila de Ivoti. Um abraço pra você, então, aí, Paula e a Camila, vão rodar na sequência pra vocês. E o nosso amigo Valdir Camargo também pediu a música, né? Pra ele, pra esposa Dona Marli, a Fernanda e a Camila e a neta Yasmin. E ele tá retribuindo a homenagem, hein? Depois da morodada, a música que tu pediu também, uma do Gilo de Freitas, que ele disse, o pai e o filho que cantam, acho que é a do Marco Aurélio, né? Depois da morodada, né? O seu Valdir, ele tá oferecendo aí pro Zico, que é o Orlindo, né? Orlindo Camargo, né? E também a Dona Tereza, né? Que é sua tia, e também a Dona Silvira. E pra esposa, Clara Maria, e as filhas da Camila, Fernanda, e a neta Yasmin. Então, obrigado, seu Valdir. Um grande abraço para você também. O Pidão com Zé Moraes, lá do Paraná. E depois nós temos o apoio cultural, e aí vamos atender os pedidos aí, de Retorno do Papai, e também a música de Paulo e Paulino, que o seu Zico pediu. Grande abraço a todos.

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4: 9h46.
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E não tá aí a música do saudoso Gelo de Freitas e o Marco Aurélio, né? Retorno do Papai, que o seu Zico, né? Pediu essa música e o também o seu Valdir Camargo, né? Também que pediu essa que o pai, canta o pai e o filho, é essa música aí, né, seu Valdir? Foi pra vocês todos, então aí pra família toda. O Valdir ofereceu pra esposa Marli, as filhas a Camila e a Fernanda e a neta Yasmin. Claro, lá pro seu Silvio também, dona Tereza, dona Silvira, né? E também o Orlindo, que é o seu Zico. Então, um abraço para toda a família. Um grande abraço a vocês e um bom chimarrão. Que tal ligadito no chimarrão, né? E o Zico pediu outro depois de Paulo e Paulino, que nós vamos rodar na sequência depois, né? Um grande abraço a todos os nossos amigos aí do bairro Floresta. Ligadito conosco, né? O seu Auri também no bairro Floresta aí, né, seu Auri? É, o seu Auri... É, o sobrenome dele é bem alemão, né? Um abraço pra ele também, mora no Floresta aí, seu Aurelio, tá sempre ouvindo o programa, muito obrigado, né? E aí no Floresta também, hoje tá de casa, hoje tá por casa hoje, né? É o Carlos Bauerman aí, da Ótica Relojaria Bauerman, tá por casa hoje, tá escutando o programa, obrigado, seu Carlos, ligadito conosco, né? Mas vamos lembrando que o CTG Morão da Estância amanhã tem janta, né? Janta e baile de formatura, amanhã, dia 19 de junho, com o grupo aí Tranco Velho. E aí é R$30 é o cartão, né? Com a janta, galinhada e maionese. Aí o convite para vocês, né? E hoje, então, é o restaurante Filo, que tem o bar da terceira idade, a partir das 13h30, e a animação de harmonia musical hoje, né? Tá aí o convite também. Dia 4 de julho é o tradicional chá, tá? É o tradicional chá da Legião Evangélica de Confissão Luterana, aqui em Distância Velha, né? Que está convidando então para esse chá dia 4 de julho, a partir das 15 horas, no sábado à tarde, né? R$60 aí o cartão e será servido no local, né? Pode entrar em contato com o nosso amigo Luiz Chontes pelo 999-720764, né? Para adquirir os cartões, né? Até o dia 2 de julho. E se você quiser ir visitar ali o museu, o antiquário muito grande ali, que o nosso amigo o Luiz Chontes tem, é só ligar para esse mesmo número, né? 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Mas nós vamos seguindo com mais música para você que está aí ligado, prestigiando, ou de casa, né? Todas as manhãs. O nosso amigo aí do bairro Boa Saúde, que está ligado conosco, né, seu Gabriel? Nós vamos rodar agora seu pedido, que é Festa do Morro Feio, né? Com os Bertucci. E daí nós vamos rodar Morena Misteriosa, né? Com a banda Céu e Cantos, né? A Morena Misteriosa, quem pediu foi a Paula e a Camila, né? Aí de Ivoti. Então nós vamos rodar para vocês aí de Ivoti. A Paula e a Camila estão ligados conosco, precisando do programa também. A Camila pediu Saudade da Ex também, né? E depois nós vamos rodar para ela também, Saudade da Ex. Então primeiro vamos com essa música dos Bertucci, que é Festa do Morro Feio, e daí rodamos aí a Morena Misteriosa e depois nós atendemos outro pedido, né? São 9h53, ô seu Gabriel e a dona Gene Terezinha, um grande abraço para vocês, obrigado pelo carinho, pela audiência, aí na boa saúde. E também vai aí pro nosso amigo João, dona Nadir, né? A filha Márcia, a dona Rovena, também na boa saúde, a dona Nena e a Kika também na boa saúde. Um abraço a todos vocês. Festa do Morro Feio, irmãos Bertucci.

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5: Hora certa.
2: 10 horas e 1 minuto.
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E já estamos de volta, rodamos para vocês aí a música então dos Bertucci, né, que foi a pedido do seu Gabriel, né, e rodamos agora para vocês e também rodamos aí Morena Misteriosa com a banda Céu e Cantos, que foi então para dona Paula e para Camila na Ivoti, né, e a Camila também pediu saudade a eles, depois não vou rodar, né. A dona Laci, aí do bairro Roselândia, ela e o esposo Cláudio estão agradecendo a dona Maria e o Paulo, né, do bairro União, dona Maria e o Paulo Guedes. A Laci, que é a irmã da dona Maria, né, está agradecendo a homenagem que eles fizeram ontem para eles, né, e ela não conseguiu ligar de volta, né. Obrigado, dona Laci, o seu Cláudio aí no bairro Roselândia, ali na rua Francisco Alves, né, ligado conosco, todos da Roselândia, um grande abraço para vocês, né, prestigiando o de casa sempre. Então nós vamos com a música a pedido do seu Zico, né? É o aí do bairro Floresta, que pediu com de Paulo e Paulino, né? A música No Céu dos Braços Teus, né? Vamos rodar essa música agora, então, que vai também lá pro Paulo e a dona Maria, que estão ligados conosco. Depois vão fazer a homenagem que a dona Maria pediu, né? Tá certo, dona Maria e nosso amigo Paulo? Um grande abraço para vocês. Vamos ouvir então de Paulo e Paulino a pedido do seu Zico.

0: Bueno, daí esse bugio bem macanudo aí dos serranos, né? Que eu damos pra vocês a música aí dos serranos, então, foi Estampa Serrana, né? Pra todos que estão aí prestigiando o de casa quando são 10 horas mais 12 minutinhos, né? Mas a Dona Maria que pediu a música, né? Dona Maria, tô dando uma procurada nessas músicas ainda, né? Que ela pediu aí para ela, pro esposo Paulo, tá oferecendo aí para mim, também para minha esposa, obrigado, né? Pro José Luiz Guedes e a Fabiana e o Jurandir Grade, aí no bairro Floresta. Ah, o Valdir e a Dona Romilda lá no Rincão. Também a Dona Laci e o seu esposo Cláudio, aí na Roselândia. A Laci é a irmã, né? E o Cláudio, aí na Roselândia, que estão ligados conosco. Seu Volmar também, aí da Volmac e o filho estão trabalhando, ligadito conosco, né? Aí no bairro União, o Argeu, a Dona Marli e o nosso amigo Chamaco, né? Então ela pediu aí a música com Tonico e Tinoco, tá dando uma procurada nessa música que fala em pescaria, né? E a Trepadeira, nome da música, Trepadeira com Craveiro e Cravinho, tô dando uma procuradinha também, né? Obrigado, Dona Maria. E o nosso amigo Paulo aí no bairro União, tão ligadito conosco, né? Mas quem tá lá em Montenegro, escutando o programa, lá em Pinheiros, né? Montenegro, no bairro Pinheiros, né? Ali em Montenegro, nosso amigo Dário Colin e a Dona Maria Inês. E o meu amiguinho Bruno, né, Bruno? Ah, esquetal, estão lá em Pinheiros, Montenegro, né? Ligadito conosco, né? E esses vídeos que mandou pra nós aí, ó. Que tal, hein? Bichinho tá mais gordo, hein? Olha o churrasco bacanudo que vai dar aí nos Pinheiros, vivo, em Montenegro, né? No interior, né? Interior do Montenegro ali. Que não é muito longe, é pertinho do centro ali, né? Um abraço a todos vocês aí, meu amigo Dário. Teus cunhados aí. O Paulo Gribla, né? Não sei se tá contigo por aí, né? Meu conterrâneo lá do Vapor Velho, né? Um abraço a todos os montenegrinos, né? E ainda vou rodar uma música de um montenegrino pra vocês, né? É, esse estilo velho é ali do Faxinal, né? Do Faxinal Montenegro também. E aí vou rodar então Sentinela dos Pagos. É o Silvino Host, né? Ele que mora ali no Faxinal, em Montenegro. Trouxe para nós esse trabalho dele aí, então nós vamos rodar para vocês aí, para os montenegrinos e para os montenegrinos também, porque o Dário também é de Montenegro, né? Bruxir, mas na época era Montenegro, né? E a dona Maria Inês, que é ali de Pinheiros, então para a família toda aí em Pinheiros, aí em Montenegro, um abraço para vocês. E aí vamos ouvir então Sentinela dos Pagos com Silvino Rossi, aí de Montenegro.
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Hino, agora são 10:20. Rodamos aí a música a pedido da Dona Maria, mas não achei com Craveiro e Cravinho, né? Aí foi com o trio Parada Dura, música trepadeira, né? Aí já rodamos aí. Tava namorando o bichinho da cerca, né? Aí já Paulo, aí o Paulo lembrou das músicas antigas, né? Ô Paulo, como é que era antigamente? Era assim mesmo, Chiro Velho? Um abraço a seu amigo Paulo e a Dona Maria aí no bairro União, pão ligadito conosco, presidente do programa, né? E antes rodamos aí com o Silvino Rosso lá para Montenegro, lá para o nosso amigo Dário Cone, Dona Marinesa, o Bruno e a todos, aí os cunhados, né? Estão aí trabalhando, lidando, né? Aí em Pinheiros, Montenegro, né? Um abraço para vocês todos aí. Muito obrigado. E aquele churrasco bem bacanudo daqui a pouco mais, né? Oh, coisa buena. Aí no interior de Montenegro ali, que é bem perto do centro, né? Tão longe, né? Pinheiros, que vai, vai para Alfama ali, né? E é Pinheiros, aí sai lá na Costa Serra também, né? Sai lá no Vapor Velho, é assim por diante, né? Ô, Dário, um grande abraço para vocês aí. Estão ligaditos conosco lá em Montenegro. E nós vamos então com o apoio cultural e depois voltamos com mais música. Mas antes do apoio cultural, nós vamos com a música do meu amigo Zé Gaúchinho, né? Que é gaúcho, altaneiro, e depois tem o apoio cultural.

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1: Hora certa. 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
2: 10 horas e 24 minutos.
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E já estamos de volta e vamos seguindo aí pelas ondas da Rádio Estância 87.5 FM, a primeira do seu rádio, né? E você que está em outra cidade do Rio Grande, por esse Brasil afora, através do nosso site, que é o www.estancia.fm.br, né? E aí, através aí do nosso site, nosso amigo Dário, né? E a dona Marinês e o Bruno estão escutando o programa lá em Montenegro, né? E a todos em outra cidade do Rio Grande, por esse Brasil afora, ligadito conosco, e aqui na nossa querência, na região, aqui nos quatro cantos de Estância Velha, você ligadito conosco também, né? Mas então vamos seguindo com mais música. Dona Maria, rodamos aí a música com trio Parada Dura, não achei com Craveira e Cravinha, né? E agora nós vamos rodar do Tonico e Tinoco, essa que vocês pediram também, uma sertanejona bonita, né? E vai para todos que vocês fizeram homenagem, a Dona Maria e o nosso amigo o Paulo Guedes. Um grande abraço para vocês. E podem ir ligando 3191-2168 ou 989-060875, né? Nossos amigos da Mecânica Vipe aí no bairro Floresta, né? Nosso amigo Marcos, Miguel Vargas, o Léo, um abraço para vocês, né, que estão ligados conosco, trabalhando na mecânica, né? Precisando aí o outro de casa. Então, um grande abraço para todos vocês. Vamos ouvir com o Sandro Oliveira e o grupo Fole Solto, né? Com a música Fandango Bagual e depois a música do Tonico e Tinoco, né? A pedido da Dona Maria, que é a música Canoeiro, né? Eu escutei um pouco da música, é Canoeiro, o nome da música do Tonico e Tinoco, Fala na Pescaria, bonita essa música também, né? Vamos ouvir então Fandango Bagual com Sandro Oliveira e o grupo Fala e Solta.

Bueno, daí a música com a saudosa dupla O Coração do Brasil, Tonico e Tinoco, né? Canoeiro, que foi para todos os ouvintes que estão aí prestigiando o De Casa. 10 horas mais 35 minutinhos, né? Lembrando que hoje tem o baile da terceira idade do Grupo Palmas, do restaurante Felo, né? A partir das 13 horas e 30 minutos e hoje a animação da banda Harmonia, né? Então tá aí o convite para vocês. Mas nós vamos com uma música agora, e essa é para Montenegro também, porque o gaiteiro é de lá, né? É o Daniel Hack, que é de Montenegro, foi gaiteiro dos Serranos, e ele tem o grupo agora gaúcho lá de fora, né? E esta música, Vaneira do Nego Velho, e esta cai bem aí para Montenegro, né? Terra das cachaças aí também, né? Isso aí. E então vai para vocês aí, Dário, para todos teus parentes, amigos aí, né? Em Pinheiros, em Montenegro, e para todos os ouvintes e gaiteiros também. Ô Darcy aí, Voti, um abraço para ti, meu amigo gaiteiro. Darcy, dona Beatriz, nosso amigo Deuclides, levando nós de carona e na Sultepa, né, Chiro Velho? Vai para vocês também. E vamos ouvir então essa vaneira bem macanuda com Daniela Hack e Gaúchos lá de fora.

Deu um pequeno probleminha na música, mas não é nada. Depois nós rodamos ela pra vocês aí, Montenegro, estão ligaditos conosco, apreciando o Ode Casa. E agora nós vamos com a outra música, então, aí que é do grupo aí de Novo Hamburgo, né? Recordando a infância com o Zé Gauchinho, não, o Zezinho do Acordeon.

0: Buenas, agora deu certo a música do Daniel Hack, né? Maneira do Nego Velho, né? É, o Daniel Hack, que é de Montenegro, aí foi gaiteiro dos Serranos, né? É, Daniel Hack e o grupo gaúcho lá de fora. E fala muito bem nessa música do interior, hein, né? Só não falou ainda bater feijão de Manguá, né? Mais ou mais ele falou tudo na música, né? Pessoal de Montenegro, estão ligaditos conosco, né, seu Dário? Grande abraço para vocês mais uma vez e para todos os ouvintes. E prestigiando o de casa, essa maneira bem macanuda. Tava rodando antes aí a música do Zezinho do Acordeon e o grupo aí de Novo Hamburgo, né? Recordando a infância e depois na boa rodar ela, porque deu certo para rodar do Daniel, né? Daí seguremos a outra, então, para a gente terminar de rodar a música do Daniel. Grande gaiteiro, é professor de gaita hoje, né? Daniel Hack. Voltamos já depois do apoio cultural, porque 10 horas mais 44 minutos.
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7: Dez horas e 48 minutos.
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0: Bueno, já estamos de volta, 10 horas 48 minutos. Alguém estava ligando, não sei se é o Valdir aí do bairro Rincão, né? Valdir, um abraço para ti, para dona Romilda, tá ligadito conosco aí, né? Mas quem está mateando, aproveitando um sol também, né? É o nosso amigo Carlos Lagarreta. Ô Lagarreta, aí no Jardim Liberato, né? Tá ligadito conosco, ele que está mateando, escutando o programa. E agora foi a cerração, saiu o sol, né? Agora tá bom demais. A cerração hoje de manhã foi bastante forte, né? Ali em Montenegro, com certeza, estava bem com muita cerração hoje de manhã, porque ali é uma região de cerração também, né? Ali em Vaporeira, aquela região toda lá, muito fria ali, né? Faxinal, São José do Sul, aquela região também muito fria, Capela de Santana, né? E muita cerração, e nem aqui na estância também. E o nosso amigo Lagarretas, que está mateando, escutando o programa, nós vamos rodar agora a primeira uma do Teixeirinha e depois vamos rodar uma do Joca Barbosa para você, né, meu amigo? E para todos os ouvintes, né? Mas antes da música, lembrando você que hoje tem o baile da terceira idade do Grupo Palmas no Restaurante Ferro, a partir das 13 horas e 30 minutos, com musical aí, o Harmonia Musical, né? Tem o almoço de segunda a sexta-feira e hoje o baile, então, né? Tá aí o convite para vocês, né? Também lembrando que amanhã no CTG Mourão da Estância tem o janta e baile, né? De formatura, animação do grupo Tranco Velho. R$30 aí o cartão, com direito a galinhada com maionese, né? E a Legião Evangélica, aqui de Estância Velha, está convidando a todos para o tradicional chá, dia 4 de julho. É um sábado à tarde, a partir das 15 horas será servido somente no local. É R$60 aí o cartão. Pode entrar em contato com nosso amigo Luiz Chones pelo telefone 999-720764 para fazer a reserva até o dia 2 de julho, né? Ou ali na Secretaria da Comunidade, com os demais membros da comunidade também, para adquirir então aí esse cartão, né? Do chá, que é em prol sempre do lar de idosos, olhar para o vale. Mas nós vamos com a música do Teixeirinha, que tem a participação do Oswaldir e Carlos Magrão, né? Uns anos atrás, quando tinha aí a Copa do Mundo, né? O Brasil sempre estava totalmente verde e amarelo, todo mundo torcendo para a seleção brasileira, né? Mas nos últimos anos, principalmente esse ano aí, a coisa está devagar, né? Ninguém está torcendo muito. O Brasil está assim, né? O Brasil hoje não está mais com aquela empolgação que tinha de primeiro, está tudo meio receoso das coisas que está acontecendo no Brasil, né? Mas esperamos que melhore, né? Então a seleção brasileira jogou uma partida só, vai jogar amanhã de novo, né? Mas primeiro sempre se via aí o Brasil de verde e amarelo, como se dizia, né? E hoje quase não se vê mais, né? Estão perdendo muito, porque o estímulo é pouco, o povo está ficando muito desacreditado no Brasil, olha, a coisa está ficando cada vez mais difícil, né? A gente que já tem uma certa idade lembra como é que éramos anos atrás, né? A coisa era mais aguerrida, né? O pessoal tinha mais fé no Brasil, mais confiança na seleção brasileira. Mas hoje a seleção brasileira é escalada praticamente pela imprensa, então a gente não acredita mais nada. Bota um treinador lá estrangeiro para treinar aí a seleção brasileira, mas vamos ver o que vai acontecer, né? Mas vamos ouvir essa música então do Teixeirinha com Oswaldir e Carlos Magrão, participação deles, Verde e Amarelo.

Bueno, tá aí a música bem macanuda aí do também do J. Barbosa, né? Que é Baliza de Pampa, né? Para todos os ouvintes estão ligaditos conosco, né? E essa música verde e amarela do Teixeirinha, né? Olha, o Teixeirinha faleceu em 1986, né? E agora não lembro o ano que ele foi feita essa música aí, mas foi no início dos anos 80, de repente, né? E a participação do Oswaldir Carlos Magrão, e naquela época se honrava a bandeira, né? Verde e amarela, como diz a música, né? O hino nacional, se tirava o chapéu para cantar o hino nacional, né? Naquela época era diferente as coisas, né? Quem se criou naquele período ali dos anos 70 para cá, né? É, sabe como é que era. E depois a coisa foi mudando, parece que foi perdendo aí, ó. Aquela fé no Brasil, aquela coisa toda, né? Então mudou bastante hoje, é uma pena, né? A gente fica lamentando, mas fazer o que, né? Vamos aí do jeito que dá, como diz o ditado, né? São 10 horas e 58 minutinhos, mas lamentamos que as coisas mudam muito depressa, né? 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Mas nós vamos com mais música pra todos os ouvintes que estão ligaditos conosco, né? Nosso amigo Lagarreta, foi pra ti, essa do J. Barbosa aí que tá ligadito conosco, né? Vamos com a música do Gaúcho da Fronteira. E essa vai para todos os ouvintes que estão ligaditos conosco, né? A dona Terezinha aqui no centro, tá ligada conosco, né? A dona Terezinha também e o Edmilson, né? Um abraço então para todos vocês aqui no centro. E essa música também vai para dona

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3: Hora certa.
4: 11 horas e 5 minutos.
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Já estamos de volta, né? Eu falei há pouco da música Verde e Amarelo do Teixeirinha, né? Foi gravada com Oswaldir e Carlos Magrão. E eu tenho o CD, né? E Teixeirinha Canta com os Amigos. Foi gravado em 1978, olha só, né? Teve a participação aí do Velho Casarão com os Monarcas, Garoto de Ouro com Gaúcho Amigo, né? Saudoso Leonardo, Triste Madrugada, Antônio Gringo e os Quatro Ventos com a música Serra... E... Será que pecamos? Olha só, essas músicas não tinham rodado nunca aí, né? Teixeirinha Filho, Meu Velho Pai, né? Pedaços de Mim com Os Milongueiros, olha só, né? O Serrano, Santa Catarina, música também, Santa Catarina. Gaúcho da Fronteira, Gaúcho de Passo, Gaúcho de Coração, né? O Passo Fundo do Coração, né? Oswaldir Carlos Magrão, Verde e Amarelo. Aí com Os Mirins, A Gaita do Tio Ari, olha só, com Os Mirins. E também os Adelar Bertucci, né? A música E Feravante Bertucci, né? Espero Ser Feliz. E também Zezinho e Julieta com a música Meu Nome é Curisco, né? Então esses aí gravaram juntamente com Teixeirinha na época em 1978, onde foi gravada a música Verde e Amarelo. Aqueles tempos era diferente, né? Você entrava na escola de boné, tinha que tirar, não podia ficar sentado com boné, né? É verdade, é bem assim naquela época, né? Quem lembra daquele tempo, né? Quem é daquela época lembra bem, né? O nosso amigo Lagarreta. Aí rodamos com o Teixeirinha. Então, 1978 foi gravada essa música aí. Gildo de Freitas cantando para nós, então, Lembrança do Passado.

Pena tá aí a música do Iedo Silva, Grupo Os Farrapos, né? Queixo Seco para todos os ouvintes que estão aí ligaditos conosco, prestigiando o de casa, né? São 11 horas e 15 minutos, né? 50, não, né? E mandando um abraço ao seu Carlos Bauer, mano, que hoje tá em casa, escutando o programa, né? Da Ótica Bauer, mano, né? Seu Carlos, para ele e para a família aí no bairro Floresta, né? Lembrando que hoje tem almoço de segunda a sexta-feira no restaurante Feira, e hoje é quinta-feira, né? Tem o baile à tarde do Grupo Palmas, terceira idade, e hoje a harmonia musical vai estar animando o baile, né? Então daí um grande abraço para todos do grupo. E um grande, grande baile, com certeza, né? 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E nós vamos então com mais música, são 11 horas mais 17 minutinhos. E o saudoso Sidney Lima, lá pro meu amigo João de Lima, que deve estar mateando no solo, aproveitando o solzinho, João de Lima, Dona Maria, João Luiz, a netinha Liz, né? E a todos da boa saúde aí que estão ligaditos conosco. A música O Gaudério, para todos vocês que nos prestigiam com o seu carinho, com a sua audiência. É pra ti, meu amigo Carlos Prestes.

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0: no Taião, Mano Lima, com a música Bagual. Ah, não, Bagual e meio não, é Galdera e meio, né? Que tal essa música aí do Mano Lima, lá pro Carlos Presley, Chiroveri, pra todos os ouvintes aí, os fãs do Mano Lima, grande talento Mano Lima, né? Agora nós vamos aí com o apoio cultural, tem a mensagem do Padre Ezequiel e depois o apoio cultural, e na volta nós vamos encerrar o De Casa mais cedo um pouquinho, tá bueno? Voltamos já.
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0: Amigo, olá minha amiga ouvinte, graça e paz, que a força de Deus seja a nossa companheira, que a sua luz brilhe para nos iluminar e mostrar o caminho da verdade, do bem e do amor. Eu gostaria de falar hoje sobre o desejo que nós temos de felicidade. Nós desejamos ser felizes. Um filósofo chamado Seneca, do tempo do Império Romano, escreve sobre a felicidade. E ele dizia assim: todos os homens, irmão Galeão, querem viver felizes. Por isso o desejo da felicidade é um desejo natural em todos os seres humanos. Sábios e pessoas comuns, ricos e pobres, livres e escravos, todos compartilham o desejo natural de ser feliz. Isso existe em todos os seres humanos que vivem, em todo lugar, em qualquer época e em qualquer cultura. Somente pessoas com algum tipo de problema mental desejariam ser infelizes. E nesses casos, mesmo nesses casos, essas pessoas buscam o que pensam ser uma vida que lhes trará mais satisfação e felicidade. Mesmo que outras pessoas consideradas sãs digam que é uma vida infeliz. Isto é, pelo menos em uma percepção mais imediata, mesmo que depois venha a mudar de ideia, esta é a vida feliz para elas, para as pessoas que têm algum problema mental. Portanto, todas as pessoas desejam naturalmente ser felizes. O problema sempre consiste em saber a felicidade, o que é mesmo? Em que consiste a felicidade, para não cairmos nos erros de confundir a infelicidade com a felicidade? Tem como acontecer isso? Tem uma felicidade camuflada, o que se apresenta como felicidade? O mesmo autor, o mesmo filósofo Seneca, lá naquele livro sobre a felicidade, ele dizia: o difícil é saber o que torna a vida feliz. E a vida feliz é a que é conforme a sua natureza, ou seja, aquilo que não vai contra aquilo que nós somos por essência, aquilo que nós somos por natureza. E viver de acordo com a natureza tem a ver com virtude. A felicidade aqui estaria ligada à virtude. Isso significaria, de certa forma, passar pelas coisas, pelo mundo, podendo ocupar-se de tudo, mas sempre buscando aquilo que é melhor, o bem, a verdade, o amor, a paciência, enfim, as virtudes verdadeiramente humanas que constroem uma vida digna e saudável. Nós vamos conversar mais sobre esse assunto. Eu espero que te faça bem. Por isso, indique a outros. Na nossa página no Facebook, todos os dias, você vai encontrar mensagens também. Curta a nossa página e receba mensagens diariamente. Um forte abraço para você. Deus te abençoe. Em nome do Pai, do Filho e do Espírito Santo. Amém.
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5: 11 horas e 31 minutos.

Ei, adeus moçada, que eu já vou me embora porque são 11 horas 32 minutinhos, vamos parar um pouquinho mais cedo, né? Mas antes, vamos dando um abraço para o seu Jorge Nervos, aqui no centro, aqui na Rua Farroupilha, para ele, para a esposa, né, família. O nosso amigo também aí da Ibomac, né, o Max, está sempre ligado conosco, né, Max? E também teus colegas de trabalho, um abraço para vocês. O Rogério Raub também, a dona Leonora, aqui na Rua Farroupilha, também no centro. Um abraço para todos os nossos amigos e ouvintes. Mas antes, vamos lembrando que hoje tem o baile da terceira idade, o Grupo Palmas, né, do restaurante Fel. Ali com harmonia musical animando o baile hoje à tarde, então a partir das 13 horas e 30 minutos. 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Um abraço para vocês, um bom trabalho. O nosso amigo Souza e a dona Eva, um abraço para vocês aí no Rincão, estão sempre ligados conosco, né? E agradecer a todos os ouvintes pelo carinho, pela audiência que estão conosco todas as manhãs, de segunda a sexta-feira, né? A partir das 9 horas, e nós voltamos amanhã, já é sexta-feira, né? Amanhã é dia 19 já de junho, né? Ah, que tal, hoje é dia 18. Mas assim, chegando ao final do programa, agradecendo a todos que dão apoio cultural à nossa programação também. Então fica o abraço do tamanho do Rio Grande, desse amigo de você, o Jorge Vargas, e o patrão vai lá de Riba, nos abençoe a todos nós. Voltamos amanhã a partir das 9 horas, mas não desligue o seu rádio. Essa música é do cancioneiro lá pro seu Lauro, lá no bairro das Rosas, e a família, né? E para todos os ouvintes, ninguém me bota preço, e depois vem a música do Baitaca para vocês também. E aí o nosso amigo Carlos Prestes também cantando para vocês. E assim por diante, a programação não para, que é 24 horas no ar. Um grande abraço, voltamos amanhã a partir das 9 horas.

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3: 11 horas e 45 minutos.
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1: Hora certa. 12 horas e 1 minuto.
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3: 12:22.
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0: Hora certa. 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
1: 12 horas e 42 minutos.
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0: Hora certa.
2: 13 horas e 1 minuto.
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1: 13 horas e 7 minutos.
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4: 13 horas e 20 minutos.
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3: 13 horas e 39 minutos.
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4: Hora certa.
5: 14 horas e 1 minuto.
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1: Hora certa. 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
2: 14 horas e 21 minutos.
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São 11 anos de existência da Usa Discos. E eu quero que essa música que fala de Deus, que fala de amor, abençoe essa gravadora, que é de todos os gaúchos, não é só dos cantores. Um abraço grande para o Alex, um agradecimento para o meu querido Edson, que veio do Rio de Janeiro para fazer essa produção que há de orgulhar aos artistas e a todos os gaúchos presentes.

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2: Você sabe o que os seus filhos pensam do seu trabalho? O motivo que a faz sair de casa todos os dias justifica ficar longe deles? Talvez você nunca tenha parado para pensar nisso dessa forma e por isso talvez nem tenha resposta. Mas respondendo para você, que valor você dá para o seu trabalho? O que eu pergunto é com relação ao propósito, não sobre a atividade em si. Por exemplo, você pode trabalhar em casa e enxergar seu serviço como uma dedicação de amor às pessoas daquela casa. Você pode ser líder ou dono de uma empresa e se ver responsável por tornar a vida de sua equipe melhor através de seu exemplo. O modo como você vê seu trabalho vai te trazer orgulho ou culpa por ficar fora. E isso irá refletir na sua vida de mãe. Então, meu convite para você hoje é que encontre um motivo forte para a sua profissão, para se sentir orgulhosa como profissional e, como consequência, sua relação com seus filhos será livre de culpa e muito mais próxima. Eu sou Carol Tornena e esse é o nosso encontro. Espero você.
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5: 14 horas e 44 minutos.
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0: 14:52.
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1: Hora certa.
2: 15 horas e 3 minutos.
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0: 15:11.
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2: 15h22.
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0: 15:37.
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4: 15h45.
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4: 15h46.

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3: Hora certa.
4: 16:02.
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0: 16:10.
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1: Hora certa. 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
2: 16:21.
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3: 16:45.
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1: Olá, eu sou o psicólogo Adilson Israel, CRP 07-34321, e temos agora mais uma pílula de psicologia. Às vezes as pessoas nos pedem para colocar em palavras as diferenças entre psiquiatria e psicologia, entre psiquiatra e psicólogo. E uma das principais é que o psiquiatra tem habilitação para receitar medicamentos. Inclusive, ouvimos algo que remete a uma antipatia dos psicólogos quanto aos medicamentos, mas isso não é verdade. Não é verdade, pois os psicólogos reconhecem a eficácia e seguida necessidade de se lançar mão da medicação, e particularmente no tratamento dos distúrbios do sono. Isso porque o sono é o nosso restaurador natural, seja orgânica ou mentalmente. E no momento em que o sono está comprometido, todas as nossas funcionalidades podem ser afetadas. Não tem nada de místico em pensar que uma noite mal dormida é um presságio de um dia mais difícil. Então, qualidade do sono é assunto sério e precisa ser cuidado com carinho, já que dormir, junto com alimentação e atividade física, são os três ingredientes principais de uma vida orgânica mais saudável e possivelmente longa. Por isso, a pílula de hoje é sobre higiene do sono, que pode ser definida como a organização de hábitos e atividades que busquem melhor qualidade no dormir. Vão aqui então algumas dicas para a higiene do sono. Mas é claro que, por diversas circunstâncias do nosso dia a dia, uma ou outra não são aplicáveis a todos nós, mas cada uma delas pode nos trazer muitos benefícios. A primeira delas é aumentar o sono durante a noite. Sim, seres humanos dormem à noite, e quanto mais o sono estiver compatível com a noite, melhor. Dormir cedo e acordar cedo. Há quem diga que cada hora de sono antes da meia-noite tem potencial dobrado de restauração, e que devêssemos todos já estar dormindo por volta das 22 horas e acordar em parceria com o sol. Prepare o seu ninho, pois um local de dormir aconchegante potencializa o sono dos primeiros estágios do sono, que são aqueles em que ainda ele está mais leve e vulnerável, mais fácil de ser interrompido. Desenvolva uma rotina. Por mais que negamos, nós adoramos uma rotina. Nosso corpo gosta de rotina e o nosso sono também. Banho, leitura, música, meditação e espiritualidade podem facilmente compor a rotina anterior ao dormir. Apague as luzes. Sim, os hormônios humanos que ajudam no sono são ativados ao anoitecer e a claridade inibe a produção desses. Se gosta de uma luzinha acesa, considere utilizar máscaras bloqueadoras. Controle os sons. O ideal é dormir em absoluto silêncio. Mas se o ambiente ao redor é ruidoso, com muitos ruídos repentinos, procure estabelecer o chamado ruído positivo, que são os sons de mesma frequência, sons de chuva, de ventilador, etc., para competir com os ruídos despertadores. Observe os alimentos e bebidas ingeridas do vespertino ao anoitecer. Boicote cafeína, chimarrão, chocolate, alguns chás estimulantes. Pule bebidas alcoólicas, já que, embora ele ajude a adormecer, o álcool nos prende nas fases iniciais do sono, aquelas com menos poder restaurador. Evite alimentos pesados, apimentados ou com muito açúcar, pois a digestão desses competem com as energias restauradoras. E por último, torne a cama um local sagrado.

0: cardiovasculares. Cuide-se bem, durma bem. Abraço e até a próxima Pílula de Psicologia.
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3: Hora certa.
4: 17:06.
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4: 17:26. 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

0: 17:41.
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5: 17:49.
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1: Hora certa. 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
2: 18 horas e 1 minuto.
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5: Jesus. Amado povo de Deus, boa tarde. Nesta quinta-feira, sempre voltando o nosso olhar para a Eucaristia, alimento importante, viu? Saco vazio não para em pé, viu? A gente precisa se alimentar de Deus. E nada melhor do que a Eucaristia. Mas você sabia que constantemente Jesus está à porta do nosso coração batendo, pedindo, deixe-me entrar? Vamos rezar isso agora? Vamos lá. Em nome do Pai, do Filho, do Espírito Santo, amém. Senhor Jesus, que dissestes, estou à porta e bato. Se abrir, entrarei e nele farei morada. Senhor, no final desta tarde, bata em meu coração. Senhor, toma iniciativa, como sempre tomastes, de vir ao meu encontro. É bem verdade, Senhor, que talvez encontrarás a porta fechada ou entreaberta. Talvez encontrarás a porta emperrada. Manda a força do teu espírito, o vento forte dos dons, para que possa abri-la, Senhor, para que eu possa me abrir à tua graça. Senhor, eu não ofereço resistência, ao contrário, receba o meu desejo, vem, Senhor. Vem em mim fazer morada. É bem verdade, Senhor, que não encontrarás a casa arrumada. Certamente encontrarás tantas coisas que precisam ser purificadas. Mas venha, Senhor, vem em minha alma, meu coração. Bata a porta, eu estarei atento para abri-la com tua graça. Senhor, como fruto deste Pai Nosso que rezo, receba o meu convite. Como fruto desta Ave Maria, que Nossa Senhora me ajude. Pai Nosso que estais no céu, santificado seja o vosso nome. Venha a nós o vosso reino, seja feita a vossa vontade, assim na terra como no céu. O pão nosso de cada dia nos dai hoje. Perdoai-nos nas nossas ofensas, assim como nós perdoamos a quem nos tem ofendido. E não nos deixeis cair em tentação, mas livrai-nos do mal. Amém, Nossa Senhora. Facilita-nos. Nossa Senhora, prepare o caminho para o teu filho. Prepare minha alma, minha vida, e que eu possa estar atento, Mãe, para escutar o divino toque do seu Filho em meu coração. Ave Maria, cheia de graça, o Senhor é convosco. Bendita sois vós entre as mulheres, e bendito é o fruto do vosso ventre, Jesus.

0: 18h11.
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3: 18h27.
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3: 18:51.
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0: 18:57.
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0: 19h01.
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0: Ai, calma, calma. Não posso me estressar, não posso ficar nervoso. Ai, que bom assim, tem que relaxar. Fica bem à vontade, assim. 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
1: 19 horas e 6 minutos.
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1: Dezenove horas e 31 minutos.
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4: Hora certa.
5: 20 horas e 2 minutos.
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1: Hora certa. 20 horas e 33 minutos.

0: 20h38.
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0: 20h46.
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1: Hora certa. 21 horas e 1 minuto.
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